Brasil. Olá, minha gente, bem-vindos à Brazilian Experience. Sou eu, Sandy Tsukiyama, com vocês. E hoje vamos destacar tudo, todos os meus favoritos. Então, vamos começar logo depois das notícias. Fique conosco, tá? Good evening, everybody. Welcome to Brazilian Experience. And I'm your host, Sandy Tsukiyama. Tonight, we're going to play a bunch of my favorites. So, stick around. We're going to get underway right after the news.

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